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1: Chegado o solene momento de brindarmos às nossas inspiradoras musas infusas e confusas. Dizemos que as amamos.
2: Mamamos!
1: Dizemos que as queremos.
2: Comemos!
1: Dizemos o que sentimos.
2: Mentimos!
1: E à saúde delas.
2: Bebemos!
3: Ai, que festa!
4: Para a estudantina não vai nada, nada, nada!
2: Tudo!
4: Para a academia não vai nada, nada, nada!
2: Tudo!
5: E para os portugueses não vai nada, nada, nada!
2: Tudo!
4: Então aqui sai um FRA!
2: Frão!
4: FRA!
2: Frão!

Muito boa noite.

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1: Olá!
2: Olá!
1: Estás a comer algum doce?
2: Estou!
1: Gostas muito de algodão?
2: Gosto!
1: Queres ouvir uma história que eu conheço sobre o algodão doce?
2: Quero!

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1: 80 anos de rádio. Ao terceiro álbum, Circo de Feras, de 1987, os Chutes e Pontapés tinham finalmente rompido o cerco. Sobreviventes com glória da primeira fornada punk surgida em Portugal, no final dos anos 70, foram dando passos lentos, mas seguros. Com dois álbuns e alguns singles na bagagem, tinham já passado por três editoras diferentes. Mas Tozé Brito, então na Polygram, acreditou neles e ajudou a que o seu som saísse verdadeiramente para a rua. Contentores, ou Não Sou o Único, são alguns dos clássicos editados em 87 pelos Chutos, mas no final desse ano ainda tiveram tempo de lançar em single a sua versão de A Minha Casinha, um original de 1943. E assim se reencontram os tempos conduzidos pelas ondas da eterna magia da rádio. Com a carga pronta, adeus por agora. A carga...

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0: Estás a comer algum doce?
1: Estou.
0: Gostas muito de algodão?
1: Gosto.
0: Queres ouvir uma história que eu conheço sobre o algodão doce?
1: Quero.

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0: Muito obrigada. Boa noite a todos. Até sempre.
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